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1: Nina Elizabeth, não esqueça de mandar um envelope à Vida do Silva. Aí compre qualquer coisita aos miúdos. Atenção, lembra-me a Saura no sábado, hein?

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